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gente, muito boa tarde, muito boa tarde. É isso aí, hoje é sexta-feira. Estamos chegando por aqui para mais uma edição do nosso encontro de todos os dias aqui através da Progresso FM. Sexta-feira, 5 de junho de 2026. Sextou, menino!

partir de agora vamos juntinho até as 19 horas aí com o melhor da música sertaneja, música de banda, música gaúcha. Tem espaço aqui? Claro que sim, nessas 2 horas de programação aqui. Começamos aí hoje com o Manute, tocou também o Zé Neto e Cristiano, Jorge e Matheus. E aí estamos curtindo a São do Leonardo. Sexta-feira, sua linda. A gurizada que tava ansiosa pra sexta-feira chegou por fim, né? Depois de aí de alguns dias de trabalho durante a semana, hoje chegou sexta-feira. Mas é motivo de alegria e também não, né? Para alguns, né? Afinal de contas, ainda amanhã aí é dia de trabalho, dia de pega, né? A maioria das empresas ainda trabalha até o meio-dia, então, né? Não dá para passar dos limites. Olha a temperatura na capital do Progresso nesse momento, 23 graus a temperatura. Vamos ver aqui o que nos indica a meteorologia hoje, né? A máxima foi de 24, amanhã, sabadão 24, domingo 23 e lunes tem aí a possibilidade de chuva, segundo o que nos indica o site aqui, de 3%. Aliás, 3 milímetros, né? 3 milímetros e 80% são as chances de chuva para segunda-feira, lunes. Honra lá que vem, gatinho. Cerveja. É. Lembrar também que estamos aí às vésperas aí das eleições internas, né, dos partidos. Aí para ver quem vai ser aí os principais candidatos aí a fazer a campanha principal aí para a eleição, né? 2026. Estamos aí, a equipe da Rádio Progresso vai estar presente aqui por Santa Rita, cobrindo esse grande evento domingo, né? Com toda a sua equipe aí, a gurizada, preparando a fula aí para estar presente nesse grande evento, né? Que seria e será, né? A campanha aí da eleições 2026, as eleições internas, né? Diferentes candidatos de todos os lados disputam aí entre si para ver quem vai ser os principais representantes. Isso aí, você que vota, já prepare o mate esse domingão de manhã cedito, já vai, é meio de manhã, meio temprano para sua local de votação, né? Local de votação aí, já deixa tudo organizadinho. Aí quanto mais cedo terminar, melhor pra você. Depois já dá pra tomar uma birita de repente, né? Mas se eu não me engano, domingo até é meio... não está permitido, né? A venda, se eu não me engano, né? E nem o consumo de bebidas alcoólicas aí é durante a eleição também, não. É, a gurizada que quer tomar uma gelada vai ter que tomar sábado ou sexta-feira, né? Hoje ou sábado até umas horas, né? Depois aí também já tá proibida as vendas aí nos comércios também, né? É isso aí, vamos passando aqui, ó. O telefone é o telefone 0983-516-329, também ou 0982-366-118 para você pedir a sua música. Vamos aí programando as melhores canções, os melhores temas até às 19 horas aí com muita música de banda, música gaúcha e a música sertaneja para você.

0: É o velho animar aqui do Tchê Garotos. Tchê Garotos é essa banda baguala, tchê. Banda baguala, banda Tchê Garotos aí fez muito sucesso, né? Inclusive foi tema de novelas com, na Globo, né? É, com algumas músicas ali. Vou ver se eu acho depois aqui, trazer aquela música principal deles que foi... Estourou a nível nacional na época. É, Tchê Garotos, mas o vocalista era outro, né? Esse aqui é o Luiz Cláudio. Vamos seguindo aqui, são 17 horas com mais 28 minutinhos, 17:28 em todo o território nacional. Hoje é o Dia Mundial do Meio Ambiente. Dia Mundial do Meio Ambiente, né? Dia estabelecido aí pelas Nações Unidas em 1972 para promover, né, a conscientização e também a ação global em defesa da natureza. Acho que cada um tem que fazer a sua parte, né, com relação ao meio ambiente. Hoje, dia 5 de junho, dia mundial do meio ambiente. Quero mandar um abraço lá pra Judite Sala, ela tá curtindo a programação, mandou aqui uma foto do carro, do painel ali, ó, com 88 na frente. Obrigado, Judite. É da lanchonete JS aí, da Tavapi, isso, lá Tavapi. Um abraço pra Judite, pra todo o pessoal aí. Alô, os nossos amigos de Tavapi, saludos, especial a toda essa gurizada aí. Abraço pra Judite aí, pessoal da lanchonete JS. Aí, será, tchê, que homem é tudo igual? Olha aqui. É animal puro, tchê. Olha aí, falar em animal, quero mandar um abraço lá pro menino da aldeia. Como é que tá esse guri, velho? Quero mandar um saludo lá pro Risada também, que tá ligado comigo. Alô, meus amigos aí, o Risada é lá de São Alberto. Alô, meu amigo Risadinha, saludo pra você, menino.
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0: Vou trazer uma romântica que eu vou mandar pro Risada aqui. Opa, vai ter um trem errado aqui, pera aí. Ah, agora sim. Preparei aqui o Renan e o Raí aqui, ó. Essa aqui, sempre tu. Essa top aqui. Vou mandar lá pro Risada, tá ligado comigo aí?

0: o sucesso artista aqui é Dudu Tcheguri, Tcheguri. Bem baguala, essa aqui deve ser lá também das antigas, né? Essa aqui é de 1900 e antigamente.
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0: o Ponde do Alemão, esse aqui, banda 2001. O lançamento, esse aqui foi, deixa eu ver que ano que foi, 2017, rapaz. É, a banda 2001, banda 2001, acho que já parou essa banda também, né? Já não tá mais nas atividades, mas na época foi um sucesso isso aí, né? Olha a temperatura agora nesse momento, 22 graus aqui em Santa Rita, Alto Paraná, Paraguai. É, hoje tem jogos amistosos, né? A seleção paraguaia hoje recebe no estádio Defensor del Chaco. É a seleção da Nicarágua. O jogo a partir aí das 19h15.
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0: Às 19h15 aí no estádio Defensor del Chaco em Asunción. É hoje Paraguai aí. Finaliza sua campanha rumo ao Mundial aí com certeza aí com uma vitória. Sobre a Nicarágua aí, 2-1, 3-1, por aí já tá de bom tamanho, né? Maravilha, vamos seguindo, pessoal, aqui, mandar um abraço lá pra Inês aí, Inês tá ligada comigo aí, diz que hoje já tá liberada do trabalho já, tá cedo ainda, né, Inês? Não, já são já quase 18 horas já, quase 18, agorizada ainda que tá no batente aí, ansiosos aí pra sair, né, pra ir pra casa, tomar um banho. Tomar um chimarrão, um tererê, uma caipira, uma cerveja de repente, né? Vai saber o que tem a programação pra hoje. O importante é que é sexta-feira, menino.
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0: Um abraço lá pro Eliseu, alô Fábio, alô meu amigo Ademir, com certeza ligado com a gente, meu amigo Rodrigo.
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0: O meu amigo Geraldo, um saludo pra você, o Marcelo também, que curtindo a programação. Um abraço, povo maravilhoso. Vou trazendo aqui uma seleção de banda aqui, ó. Deixa eu preparei aqui, ó. Banda Terceira Dimensão. É 99 alguma coisa.

o sucesso do Tia Garotos. Tia Garotos, é problema meu. É problema não, meu não. É problema de quem bebe, né? Quem bebeu aí, tortou os canecos no outro dia, tá cuspindo barbanta. É problema dele, rapaz. É meu não, com certeza. Abraço pro meu amigo Nelmo. Alô, Nelmo. Saludo pra você, pra todos os nossos amigos aí de Cerro Largo. Ele tá no trecho agora, tá indo pro aniversário aí na região por ali. E já mandou uma foto pra gente. Mandou uma foto da birita com uma cervejinha gelada também. Ah, casa de louco. Só pra atiçar a solitária aqui, hein? Saludo pra Inês, a Inês tá ligada. Eu já preparei aqui pra você, Inês, aqui, ó. Banda Os Atuais já tá preparadíssima pra mandar pra você aqui. Nessa moda aqui também eu quero mandar lá pra Cádia, também pra Elisete.

também, que estão curtindo a programação com a gente, com certeza. Um abraço aos nossos amigos aí de toda a região da Formosa, pessoal lá também da linha São Luís. Alô, São Luís, abraço lá pra Dona Diles, toda a família pra igual aí, nossos amigos e ouvintes aí diariamente também. Antes de ir embora aqui, eu vou trazer com os atuais lá pra Inês e pra toda a galera aí da Formosa. Vem chegando aí. É os atuais. É bailão.

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0: Tchê, garotos, agora pode tudo, mas também não pode muita coisa não, né? Se o caboclo é casado, aí não pode quase nada, tchê.
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0: É, gurizada do Grupo Sonata aí, um abraço pra esse povão aí maravilhoso que nos acompanha aí. Alô, galera de Formosa, linha Torre. Alô, Esquina Gaúcha, meu parente lá, o Pedro. Deixa eu ver quem mais aí pra minha irmã, Zilda. Enfim, aí todos os nossos amigos. Alô, Jair, a gurizada aí que tá no plantio do trigo. É, e os que estão aí na colheita do safrinha também, a fula aí tirando safrinha, né? O tempo tá bom, tá ensolarado e tá ajudando bastante pra fazer uma limpa na roça e já semelhar o trigo também aí. Saludo lá pro Gilmar, alô Gilmar, né? O Gilmar que tem aqui, ele é o proprietário do grupo aqui, deixa eu ver como é que é o nome do grupo do Gilmar aqui, o grupo dele. Tá certo, não pode falar. Ah, tá bom, então. Não vou falar aqui. Alô, gurizada dos cachaceiros aí, não vou falar o nome do grupo aí, porque senão é da PT, rapaz.
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0: Tá pedindo aí se alguém puder fazer uma doação. Ele tá precisando aí de um costelão, né, Gilmar? Costelão aí, que o fogo tá pronto, só precisa do costelão, tchê.
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0: Vamos ver aí com os nossos empresários se nós conseguimos aí um costelãozinho aí de uns 10, 12 quilos, já tá bom.
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0: Ah, Zaguri, velho. E vai convidar ainda a galera do grupo pra aproveitar também esse costelão daí.
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0: Saludo lá pro meu amigo Denis. Deixa eu ver aqui, lá pro Alô Geraldão, aquele abraço também. Quero mandar um abraço lá pra Kimex, pra minha amiga Andréia. Alô, Andréia, saludo pra você, um excelente final de semana, pra Bianca também, um abraço. Alô, nossos amigos aí da Kimex.
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0: Vou trazer aqui a São Francisco, banda São Francisco aí. Já vai lá pra galera da Kimex ligado comigo aqui. Já voltamos com mais moto pra vocês aí.

0: 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Olha a Celtica, galera, são agora 18 horas com mais 11 minutos, 18 e 11 em todo o território nacional. Vamos dando sequência por aqui através da Progresso FM, 22 graus a temperatura aqui na capital do Progresso. Obrigado esse povo que está sintonizado com a gente. Hoje sexta-feira, hoje já dá para tomar uma gelada, já podemos parar de trabalhar porque já são 18 e 11, quem fez, fez, quem não fez, né? Deixa pra amanhã, menino, amanhã é sabadão, ó. Feito pra nós dois. Um saludo lá pro, deixa eu ver aqui, pro meu amigo, o Valmor. É o Valmor Martelo, ligado comigo lá no 32. Alô, Valmor, a toda a galera aí no quilômetro, quilômetro 32, Santo Domingo. É a gurizada aí que se liga com a gente, São Cristóbal também, saludo especial a esse povo.
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0: Preparei aqui, Valmor, aqui, ó, banda Portal da Serra, essa aqui é top também, hein? Vamos mandar lá pro Valmor, pra todo esse pessoal que tá curtindo com a gente a programação aí.

É, as patricinhas do bailão, as patricinhas do bailão. Essa aqui é do musical JM. Musical JM. É, agora o vocalista, o Cleiton Borges aí na carreira solo. Daqui a pouco eu vou preparar uma do Cleiton Borges aqui pra nós curtir aí. Tem a Lajota, que ele lançou, e também a... deixa eu ver aqui. O Porcelanato também. Um abraço lá pra minha amiga Carmen. Carmen tá ligada comigo aí na cidade de Irunha. Abraço, minha amiga Carmen. Deixa eu ver a todos os nossos amigos aí de Irunha. Também nos acompanha aí sempre. Nossa, muito obrigado. Um excelente e abençoado final de semana pra você também.

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1: Quero mandar um saludo também lá pro Gaúcho. Alô, pessoal aí do 3 de maio. Alô, meu amigo Zé lá na fitinha. E o Miller, né? O Miller que é o gaúcho principal, tchê.

Saludo lá pra Cacau, também tá ouvindo a gente através do aplicativo Rádio Progresso. Também a Mari também tá ouvindo através do aplicativo aqui, ó. Preparei aqui pra vocês aqui, ó. Rogério Magrão em banda. É, lá pro meu amigo Neon também, vou preparar uma daqui a pouco do Paulinho e Fábio, né? PF do Bailão, daqui a pouco eu vou trazer uma deles aí. A gurizada que vai estar no baile do Shopping Cerro Largo. Vamos trazer aqui banda Rogério Magrão e banda.

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0: bailarina é sucesso, é banda Milênio. Essa aqui na voz aí do cantor Celso de Almeida. Olha, olha, olha a hora certica, já são 18 horas com mais 33 minutos, 18:33. É, as horas que não param, os minutos passam voando. Já estamos aí na última meia hora da edição de hoje, sexta-feira, a última edição da semana. Eu preparei aqui lá pra Carmen aqui, ó. Ela pediu um modão aqui. Eu preparei aqui um João Mineiro e Marciano pra ela. Já vou voltar aí com mais moda pra vocês aí. Voltamos aí até as 19 horas aí, mais alguns minutos. Quero mandar um abraço também pra Solange. Alô, Solange. Tá em Naranjito curtindo a programação. Já mando pra você alguma bem boa aqui da escolha do programa, beleza?
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0: Porto Alegre é longe, Porto Alegre é longe, JM, na voz aí do Cleiton Borges.
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0: Saludo, saludo Carminha, saludo pra Carmen, alô pessoal da Irunha, toda a família da minha amiga Carmen também. Alô meu amigo Fábio também, alô, aí tem dois Fábio, né, meu amigo Fábio Klein também, a gurizada aí que são amigos da gente. O meu amigo Douglas aí do restaurante também, um abraço a toda a galera aí. Falando de Irunha, amanhã estarei por aí por Irunha. Amanhã vou estar aí, tem um casamento, vamos estar aí fazendo aí, animando esse casamento amanhã, menino. Amanhã estaremos por aí. Saludo pra Carmen, deixa eu ver quem mais aqui, ó. Lá. Deixa eu ver aqui. Ah, certo. Aqui. Preparei pra Solange aqui uma música do Zezé de Camargo aqui pra você, Solange. Especialmente aí pro pessoal de Naranjito ligado comigo. É, preciso, deixa eu ver aqui, preciso ser amado Zezé de Camargo e Luciano, vamos fazer essa aqui, vamos trazer agora, e depois já vamos voltar aí com as últimas da edição de hoje, sexta-feira, beleza? Já voltamos aí com o fechamento das músicas e também da edição de hoje.

o Zezé de Camargo e Luciano, preciso ser amado. Essa moda aqui também é um clássico do sertanejo, muita gente gosta. Eu gosto demais dessas modas das mais antigas aí, né? Especial lá pra minha amiga Solange, que ligado comigo, um abraço lá pra você. Quem também tá ligado comigo é a Ivanira, um abraço pra você, Ivanira, um excelente final de semana. Vamos ver quem mais aqui. Hoje, sexta-feira, sextona, né? Sexta-feira, o pessoal aí todo aguardando. Né? Planeje bem o seu descanso, um tempo pra você, né? Leia um livro, pratique um hobby que você goste. Ou também aproveite a sua noite para reencontrar pessoas queridas, planejar um jantar especial. E desconecte-se dos trabalhos, né? Mude o foco, permita-se que sua mente tenha aí um descanso para aqueles que não vão trabalhar amanhã, né? Claro. Isso aqui é pra quem já folgou que vai voltar na segunda-feira de novo, né? Deixar as últimas aí, também quero mandar lá pra Zaleta, tá ligada comigo, a Ivanil, deixa eu ver quem mais aqui, nas últimas dessa tarde de sexta-feira, tarde já, noitezita já, né? A minha amiga Arlete também ligada comigo, lá na Irunha, deixa eu ver aqui, a Cleide, deixa eu ver, a Anitta, deixa eu ver, a Neiva, o meu amigo Carlos, saludo meu amigo Carlos. Alô, meu amigo Ivonei, tá por as danças de Cascavel hoje? Abraço pra você. O Virson.

Vamos ver quem mais aí tá ligado comigo. Já preparei aqui uma do Paulinho no Bailão aqui, o PF. Deixa eu ver aqui. Deixa eu ver quem mais ligado comigo aqui. Só um minutinho aqui pra nós fazer as finalizações dessa noite aqui.

Abraço lá pro meu amigo Dilo de Santa Rosa, ligado com a gente. Meu amigo Paulo Gaúcho, Paulo Houston, saludos. Meu amigo Jair também, ligado. Deixa eu ver quem mais aqui, ó. Será que a Nair tá ouvindo nós hoje? Alô, seu Rosalvo, minha amiga Judite, já falei também. Fecha a porta, sem olhar. Meu amigo Fábio, também o Rodrigo. Alô, Romualdo, pessoal aí do Panambi, aquele abraço. Meu amigo Ricardo também ligado comigo. Enfim, a todos os nossos amigos aí que nos acompanharam no dia de hoje, agradeço a cada um de vocês. Vamos deixando aqui as últimas na edição de hoje, sexta-feira, né? Hoje já é finalzão de semana, a galera já espera a semana inteira pro dia de hoje. Mas vamos devagar nas curvas, gurizada, que vai pegar a estrada, vai viajar, vai dar uma passeada, vamos devagarzito, que também chega lá, né? A saideira pra vocês aqui vai ficar aqui, uma seleção gaúcha, mandar lá pro meu amigo Paulo, lá na curva da potência também, pra toda a família. Te dei tanto amor aqui, essa aqui é do PF, Paulinho no Bailão, Paulinho e Fábio. Com essa aqui vou encerrando nossa participação no dia de hoje, prometendo voltar, se Deus quiser, segunda-feira, a partir das 17 horas, através da Progresso FM. Vamos deixando um abraço, né, a todos vocês, nossos amigos ouvintes. Querendo Deus, segunda-feira nós reencontramos por aqui mais uma vez.